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Ser artista não é querer estar na moda. É olhar à roda e ver o mundo inteiro ser verdadeiro. Não é olhar para fora enquanto não se olha para dentro. Não ser cinzento, não ser perfeito, bem vestido ou requintado, mas trazer o bem ao peito. É ser inteiro, ser imperfeito, delicado, por vezes desafinado. E daí? Não é o quase estar perfeito que faz a obra ter sentido. 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
2: Olá, bem-vindos a mais um bloco informativo de fim de semana. O período de candidaturas ao Programa Municipal de Apoio ao Arrendamento decorre até 30 de setembro de 2026. Com o objetivo de combater a pobreza e a exclusão social, este apoio económico não reembolsável destina-se a famílias residentes no concelho de Estarreja há pelo menos um ano, em situação de carência ou dificuldades económicas, que sejam confrontadas com uma diminuição do seu rendimento, a fim de facilitar o acesso e/ou a permanência na habitação arrendada, contribuindo para minimizar os encargos familiares mensais. Com a atribuição deste apoio, pretende-se garantir a manutenção da rede familiar, social e laboral das famílias, de forma a possibilitar a permanência nas habitações arrendadas. Esta medida de apoio social tem natureza pontual e caráter temporário, sendo atribuído pelo período de 12 meses após a aprovação da candidatura, renovável por igual período caso as condições de carência económica se mantenham, não podendo ultrapassar o limite máximo de 36 meses consecutivos ou intercalados. As candidaturas devem ser dirigidas à Presidente da Câmara Municipal de Estarreja, Isabel Simões Pinto, em formulário próprio disponível no GAM, Gabinete de Atendimento ao Munícipe de Estarreja. Toda a informação sobre este programa pode ser consultada no site da Câmara Municipal de Estarreja. A Albergaria à Velha recebe até 23 de setembro a 8ª edição do PAN, Festival Internacional de Cinema Documental, que este ano selecionou 14 filmes de curta e longa metragem, entre as mais de 3 mil obras recebidas de mais de 140 países. Considerado o único festival de cinema documental do mundo, dedicado exclusivamente ao pão, o evento volta a colocar o território, a memória e as comunidades no centro de uma programação cinematográfica de dimensão internacional. O Cineteatro Alba será, durante 6 dias, o espaço de encontro de diferentes culturas e geografias através do cinema documental, tendo o pão como elemento comum. Da produção artesanal às transformações sociais, das memórias familiares às tradições comunitárias, os filmes selecionados mostram como um alimento, aparentemente simples, pode contar histórias profundas sobre as pessoas e os lugares onde vivem. Uma das novidades desta edição é a parceria com o CURTAS, Festival Ibero-Americano de Cinema de Sergipe, no Brasil, que participa no DUPÃO como festival convidado, assinalando os 25 anos de um dos reconhecidos festivais de cinema brasileiros. A parceria permite trazer à Albergaria à Velha uma seleção de filmes do CURTAS, promovendo um diálogo entre as cinematografias portuguesas e brasileiras e reforçando a dimensão ibero-americana do DUPÃO. O DUPÃO, Festival Internacional de Cinema Documental, é uma organização do município de Albergaria à Velha e do Cineclube de Avanca, com o apoio do ICA, Instituto de Cinema.

0: que reúne dezenas de cartoons e caricaturas de artistas de vários países. Criada pelo Museu Nacional da Imprensa, no âmbito do Porto Cartoon World Festival, a exposição presta homenagem a José Saramago, único escritor da língua portuguesa distinguido com o Prémio Nobel da Literatura. A mostra pode ser visitada pelo público em geral de terça-feira a domingo, das 10 às 12 horas e 30 minutos e das 13 horas e 30 às 18 horas. A exposição resulta de uma parceria entre a Câmara Municipal de Aveiro e o Museu Nacional da Imprensa. Para mais informações, está disponível o e-mail museudeaveiro@cm-aveiro.pt. Terminamos assim este bloco informativo. Eu regresso mais logo. Continuo desse lado. Continuo na nossa companhia. Bom fim de semana.
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2: 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David Fonseca, do Silent Form.

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3: Olá, bem-vindos a mais um bloco informativo de fim de semana. Nos dias 25, 26 e 27 de setembro, o Festival de Samba de Estarreja reúne música, dança e grandes nomes do samba. Com a presença de escolas de samba que representam os carnavais do país e com sambistas do Rio de Janeiro, Estarreja recebe espetáculos, workshops, conversas e momentos de convívio. O evento é promovido pela Associação Cultural e Recreativa Escola de Samba Vai Quem Quer e conta com o apoio da Câmara Municipal de Estarreja. Um dos destaques do programa acontece na abertura do evento, com uma das grandes vozes do Carnaval do Rio de Janeiro, Vander Pires, em palco numa noite especial ao lado da banda do estarregense Nuno Bastos. O festival conta ainda no papel de formadores com Andressa Marinho, Mariane Hipólito, Thaís Busson e Guido Vantapan, que trazem a sua experiência do Carnaval do Rio aos workshops que decorrem ao longo do fim de semana. Na música, sobem também ao palco É no Pagode, Rodriguinho e Samba de Casa, numa programação onde o samba se vive em todas as suas formas. O último dia fica ainda marcado por uma vertente solidária. No domingo à tarde, no concerto Samba de Casa, com a participação especial de Vander Pires e Guido Vantapan, será promovida a recolha de bens não perecíveis que reverterão a favor de uma instituição local. No âmbito do Regulamento de Apoio ao Associativismo, a Câmara Municipal de Estarreja deliberou aprovar, por unanimidade, a atribuição de um subsídio corrente no valor de 4.500 euros à Vai Quem Quer, referente à organização do 22º Festival de Samba de Estarreja. Sendo o Carnaval de Estarreja um dos eventos âncora do município, que dinamiza a economia local, o que se pretende ver refletido em vários momentos ao longo do ano, e havendo um trabalho de parceria desenvolvido com os grupos de Carnaval, o Festival de Samba constitui mais um meio de divulgação do Carnaval estarregense. Com o apoio à organização destes eventos, o município contribui para a democratização da cultura em colaboração com o movimento associativo, enriquecendo a comunidade e o território. Encontram-se abertas as inscrições para a edição de 2026 do Pontes Sonoras, um projeto artístico de inclusão social que junta em palco utentes da APA-CDM de Albergaria à Velha e elementos da comunidade. Este ano, a 11ª edição do espetáculo terá lugar a 5 de dezembro pelas 21 horas e 30 minutos no Cineteatro Alba. Na Nossa Quinta é o título do espetáculo deste ano. Através de música vão ser partilhados os momentos e as vivências do cotidiano rural local, as árvores, as flores, a lida do campo, o dia-a-dia e, claro, as histórias de enamorar. No final desta viagem serão recolhidos fardos de alegria, baldes de sorriso e gigas de cumplicidade. E, em uníssono, todos poderão cantar. O espetáculo é um trabalho colaborativo construído com os contributos dos utentes da APA-CDM de Albergaria à Velha e dos elementos da comunidade que se inscrevem voluntariamente, permitindo que estas pontes, que são sonoras, sejam muito mais do que o indicado no nome. Podem inscrever-se no projeto adultos e crianças com idade superior a 4 anos, não sendo necessária qualquer experiência nas artes performativas. Os ensaios começam a 10 de outubro, com 3 sessões semanais até 2 de dezembro, quando os ensaios passarão a ser diários até à data do espetáculo. As inscrições podem ser efetuadas através de formulário online até 25 de setembro no site da Câmara Municipal de Albergaria a Velha. O Pontes Sonoras é uma das faces mais visíveis do programa Incluir Mais, uma iniciativa do município de Albergaria à Velha, criada em 2014, que visa promover a inclusão social da população com deficiência. Terminamos assim este bloco informativo. Eu regresso mais logo, continuo desse lado. Desejo a todos um bom fim de semana.
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3: Olá, bem-vindos a mais um bloco informativo de fim de semana. O período de candidaturas ao Programa Municipal de Apoio ao Arrendamento decorre até 30 de setembro de 2026. Com o objetivo de combater a pobreza e a exclusão social, este apoio económico não reembolsável destina-se a famílias residentes no concelho de Estarreja há pelo menos um ano, em situação de carência ou dificuldades económicas, que sejam confrontadas com uma diminuição do seu rendimento, a fim de facilitar o acesso e/ou a permanência na habitação arrendada, contribuindo para minimizar os encargos familiares mensais. Com a atribuição deste apoio, pretende-se garantir a manutenção da rede familiar, social e laboral das famílias, de forma a possibilitar a permanência nas habitações arrendadas. Esta medida de apoio social tem natureza pontual e caráter temporário, sendo atribuído pelo período de 12 meses após a aprovação da candidatura, renovável por igual período caso as condições de carência económica se mantenham, não podendo ultrapassar o limite máximo de 36 meses consecutivos ou intercalados. As candidaturas devem ser dirigidas à Presidente da Câmara Municipal de Estarreja, Isabel Simões Pinto, em formulário próprio disponível no GAM, Gabinete de Atendimento ao Munícipe de Estarreja. Toda a informação sobre este programa pode ser consultada no site da Câmara Municipal de Estarreja. A Albergaria à Velha recebe até 23 de setembro a 8ª edição do PAN, Festival Internacional de Cinema Documental, que este ano selecionou 14 filmes de curta e longa metragem, entre as mais de 3 mil obras recebidas de mais de 140 países. Considerado o único festival de cinema documental do mundo, dedicado exclusivamente ao pão, o evento volta a colocar o território, a memória e as comunidades no centro de uma programação cinematográfica de dimensão internacional. O Cineteatro Alba será, durante 6 dias, o espaço de encontro de diferentes culturas e geografias através do cinema documental, tendo o pão como elemento comum. Da produção artesanal às transformações sociais, das memórias familiares às tradições comunitárias, os filmes selecionados mostram como um alimento, aparentemente simples, pode contar histórias profundas sobre as pessoas e os lugares onde vivem. Uma das novidades desta edição é a parceria com o CURTAS, Festival Ibero-Americano de Cinema de Sergipe, no Brasil, que participa no DUPÃO como festival convidado, assinalando os 25 anos de um dos reconhecidos festivais de cinema brasileiros. A parceria permite trazer à Albergaria à Velha uma seleção de filmes do CURTAS, promovendo um diálogo entre as cinematografias portuguesas e brasileiras e reforçando a dimensão ibero-americana do DUPÃO. O DUPÃO, Festival Internacional de Cinema Documental, é uma organização do município de Albergaria à Velha e do Cineclube de Avanca, com o apoio do ICA, Instituto de Cinema e do Audiovisual e do Ministério da Cultura, Juventude e Desporto. A programação completa está disponível no site da Câmara Municipal de Albergaria à Velha. A Galeria da Antiga Capitania, em Aveiro, tem patente até dia 27 de setembro a exposição José Saramago na Caricatura Internacional, uma mostra que reúne dezenas de cartoons e caricaturas de artistas de vários países. Criada pelo Museu Nacional da Imprensa, no âmbito do Porto Cartoon World Festival, a exposição presta homenagem a José Saramago, único escritor da língua portuguesa distinguido com o Prémio Nobel da Literatura. A mostra pode ser visitada pelo público em geral de terça-feira a domingo, das 10 às 12 horas e 30 minutos e das 13 horas e 30 às 18 horas. A exposição resulta de uma parceria entre a Câmara Municipal de Aveiro e o Museu Nacional da Imprensa. Para mais informações, está disponível o e-mail museudeaveiro@cm-aveiro.pt. Terminamos assim este bloco informativo. Eu regresso mais logo. Continuo desse lado, continuo na nossa companhia. Bom fim de semana.
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Os cinco sentidos da música. Sejam muito bem-vindos a mais uma viagem pelo delicioso mundo da música que move mais que a nossa audição. Para abrir as portas do templo, trago-vos uma banda dos Estados Unidos formada em 2010, os Broken Bells, com este Leave It Alone.

Baby Shambles, novidade aqui no Sinestesia. Nasceram no Reino Unido em 2003 e tocam uma espécie de mistura entre indie rock, garage rock, enfim, uma sopa que tem tudo para ser deliciosa. Têm 3 álbuns e do seu mais recente trabalho trago-vos New Pair.

Já vos disse que adoro piano, já? Bom, já que acabámos de Arcade Fire com um bocadinho de piano, agora no final, acho que é giro virar-me para este instrumento de cordas e usá-lo até ao fim do programa. Para já com a dinamarquesa Agnes Obel, Fuel to Fire.

M83 dispensam qualquer apresentação e são também uma presença assídua aqui no Sinestesia. Splendor, do seu álbum Hurry Up, You're Dreaming, o álbum de onde é extraído também uma das faixas do filme A Culpa é das Estrelas.

Então parece que o Sinestesia de hoje está no final. O brilhante Patrick Watson trabalhou recentemente com The Cinematic Orchestra e nasceu isto, de licença, To Build a Home.

É música, e música é vida, é ver, sentir e saborear outros mundos, outras culturas e outras dimensões. Sinestesia é isso mesmo, estimular muito mais sentidos que o da audição à base da música, da boa música. Obrigado por estarem desse lado e até à próxima.

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0: Oi.
1: Escuta, eu sei lá, eu senti aí nesses seus acordes aí, sabe quem é? A garota de panela.
0: Tá falando com ela.
1: Vamos fazer com a gente fazia lá no nosso showzinho lá de Mar del Plata?
0: Ah, vambora. É. Direitinho como a gente fazia lá?
1: Dá uma curtidinha nela?
0: Ah, vamos, é sempre tempo, né?
1: Depois você faz um soninho?
0: Claro, claro. Catalano.
1: Essa é pra ser tua, catalano.
0: Olha que coisa mais linda, mas.

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0: Fini. Pô, sabe o que eu lembrei? Vai, minha tristeza. É, vamos?
1: Vou fazer oferecer para o João Gilberto. Joãozinho tá lá.
0: Ah, ele tá no Rio agora. Tá no Rio agora, sim. Com muita saudade, né? Com muita saudade.

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0: Boa noite, Daniel.
1: Boa noite, seu Jorge.
0: Daniel,
1: que noite especial.
0: Eu quero expressar aqui a minha alegria. Deus está aqui, não só na sua companhia, mas na companhia desse irmão maravilhoso que é o Sidão Santos e Adriano Trindade. E com você, Brasil, nessa hora. Feliz Dia dos Namorados. É com enorme prazer que estamos aqui celebrando não só o dia de hoje, mas o romantismo através do dia de hoje e através das músicas lindas, das belas canções do maestro Tom Jobim. E o Tom, para milhares de casas, estamos ao vivo aqui no palco do Teatro Bradesco. Eu quero agradecer muito ao Teatro Bradesco por estar compartilhando esse projeto lindo e especial com vocês e escolherem a gente para estar aqui. É uma honra muito, muito grande. Estamos aqui, de fato, com uma equipe bem reduzida,

0: Pois ele é lindo, ele é soberano. É uma honra estar aqui, diretamente do Teatro Brasileiro de São Paulo. Quer fazer alguma consideração, meu irmão?
1: Eu concordo com tudo que você disse, e para mim também é uma honra maravilhosa poder estar aqui com você nesses dias e com todos vocês aqui nesse teatro lindo. Vai nos inspirar muito aqui.
0: A ideia é fazer com que vocês estejam aqui no teatro com a gente. Essa é a ideia daqui da gente. E eu quero agradecer mais uma vez ao Teatro Bradesco, à Opus Entretenimento, né, e ao Banco Bradesco, que tornaram este momento extremamente possível, nos proporcionando todas as condições de maneira segura para que a gente pudesse levar de forma bonita e poética essas músicas para vocês. Sintam-se todos abraçados. É um prazer muito grande estar aqui.

0: Uma das lindas canções do Tom é essa canção. Uma das minhas favoritas. Mas essa também é.
1: Também.
0: Com você.
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0: Coisa boa, seu Jorge.
1: Coisa maravilhosa. Vamos falar de um... de uma outra pessoa também importante, que faz parte desse momento, que morou, ontem fez aniversário. Se estivesse vivo, faria aniversário. Estamos falando do maestro, João Gilberto.
0: João Gilberto.
1: Tem uma que ele, aqui, que ele interpretou, e está aqui no nosso repertório, que é um clássico do clássico, o topo do clássico mesmo. Primeira bossa nova gravada, não é isso?
0: Primeira bossa nova da história.
1: Então nós vamos fazer essa canção, porque nós estamos...
0: Feliz aniversário para o João Gilberto, que permanece vivo.
1: Sim.
0: Para sempre.
1: Para sempre em sua obra.
0: Sempre no presente. Uhum. Então, vamos, só vamos lembrar daquele compasso de espera.
1: Ah, legal.
0: Beleza.
1: Está feito.

0: Que alegria.
1: Esse é o ritmo bom brasileiro.
0: Que alegria, que alegria. Não tem groove melhor. Não tem groove melhor. Eu espero que você em casa esteja curtindo muito. A live dos dias dos namorados. Mesmo que você não esteja com a sua namorada, com a sua namorada. Mesmo que você esteja só com um amigo, com uma amiga, com sua, seu parente. Saúde. Agora é hora de cantar esse samba que é maravilhoso. Também. Tenho até que tomar um golinho, porque...

Vou cantar uma canção. Outra canção do maestro. 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

0: Salut, Dupont. Bom, gostaria de apresentar para vocês em casa mais uma vez Adriano Trindade aqui na bateria, é ao meu lado. Cidão Santos, ao contrabaixo acústico, nos apoiando tão lindamente nessa noite incrível. Eu espero que de verdade vocês estejam curtindo. Que dei muito like na página.
1: Eu consigo sentir a vibração do público.
0: Isso. Você também.
1: Parece que
0: também,
1: tá cheio.
0: Sim. Muito obrigado pela sua audiência, pela sua presença aqui no teatro com a gente.

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Que beleza. Entendi. Então fico aqui com um pouco de bonita para vocês, todas lindas, bonitas. Vamos cantar essa parceria de Tom e Vinícius, Bonita.

0: Que beleza, que coisa linda. Que coisa bonita. Que coisa bonita. Agora, falando em coisa bonita, tem uma coisa belíssima que vai entrar agora em canção. É, eu sou suspeito. Podia até fazer um pouquinho mais lento, né?
1: Podia.
0: É, mais lentinho, porque ela é tão... Puxa aí, puxa aí, puxa aí. É, olha que beleza. Aí eu posso até entrar.
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0: É o fim do caminho.
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0: Que alegria. Ai, que alegria essa música. Que sucesso foi esse som, hein, cara?
1: Pois é, as Águas de Março.
0: Que sucesso foi essa música.
1: E agora descobriram Águas em Marte, não é?
0: Ah, é, né?

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0: Ah, João. Eu tô tão belamente essa música. Que é essa aí? Opa, refil. Refil do chá, gente. O chazinho. Uma das melhores coisas. Aproveitando a canequinha aqui, ó. Do Teatro Bradesco. E se você ainda não se inscreveu, subscreveu aqui na página do YouTube do Teatro Bradesco, se inscreva, porque vale a pena. Terá uma programação incrível. Serão muitas depois dessa. Eu faça isso, hein? Se inscreva, aí aperta no sininho, porque aí vai dar para você, vai te avisar toda vez que tiver um concerto bacana, que vão ser todos bacanas, com certeza. Agora vamos cantar aquela, essa que é bonita, que é difícil, mas essa canção é difícil. Não tem moleza aqui, não.
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0: Parece que dizes te amo, Maria. Na fotografia estamos felizes.

0: Eu não falei que era difícil?
1: Que lindo.
0: O que você tem a dizer dessa próxima música?
1: Eu?
2: Uhum.
1: Essa é especial para o dia de hoje.
0: Você conhece você conhece histórias do autor dessa letra?
1: É, então, o Vinícius de Moraes. Ele gostava de fazer mágicas, assim, para...
0: Sério?
1: É.
0: Ontem eu vi uma entrevista dele, assim, velha, antiga. Falando dele, falando da infância dele.
1: É, quando eu era bem pequenininho, tinha 5 anos de idade, 6 anos, tinha esse show em 78, do Tom com o Vinícius, o Toquinho e a Miúcha, né? Então eu ia sempre pequenininho e o Vinícius falava, vou fazer uma mágica. Tinha um pano branco assim no camarim, ele falou, eu vou entrar aqui com uma roupa e vou sair com a outra. Aí ele já saía vestido para o show. E era uma grande figura, né? Um grande poeta. E até a primeira vez que eu subi no palco foi nesse show com eles, o Vinícius, meu avô aqui. Eu ficava sentado assim atrás, numa cadeirinha. E aí um dia meu avô virou assim. Pra eu ouvir. Aí eu vim andando até aqui no meio do canecão, até ele, né? Só que aquele holofote forte,
0: sim,
1: né?
0: Sim.
1: Que eu não conseguia ver o público. Então quando eu cheguei nele, eu saí correndo, voltei. mas me lembro até hoje daquela luz, do canhão de luz, sim, ali nos fundos, né? Que nem hoje. Nós não vemos o público.
0: Sim. Tá tudo escuro na plateia.
1: Mas é isso, então. Foi o batismo.
0: Que maravilha. Que batizado, hein?
1: Pois é.
0: Vamos tocar, então, essa música dele, que é propícia para o dia de hoje. Eu dedico a todos vocês, no mundo inteiro, todos vocês que estão acompanhando, qualquer lugar do mundo que esteja. Essa música é dedicada a vocês. É dedicada ao amor. É dedicada aos dias dos namorados, aos amantes, aos românticos, a todas as pessoas que têm essa joia no coração que é o amor. Por favor. Eu sei que vou te amar por toda a minha vida. Eu vou te amar. Em cada despedida eu vou te amar. 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